0: Isso.
1: Falou com o Fábio, né? Viu que dá estranho.
0: Sim, provavelmente.